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1: Cheguei!
2: Alô, alô!
1: Tudo bem?
2: Que espetáculo! Bem-vinda, nossa loucurinha!
1: Que eba, boa! Eba,
2: que
1: maravilha! Eba, coisa boa.
2: Que bom, que bom, que bom! Vem falando tanto dia, o dia chegou, né?
1: Nossa, que maravilha!
2: Só de mim!

0: Bravo, bravo, bravo.
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2: Felipe Araújo, de um jeito tanto quanto diferente. Mais ou menos assim.

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3: 10 e 17.

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1: 11:03.
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0: meia-noite, 19.
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2: Rádio Campos FM e a hora certa. 12:35.

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0: 8h53.
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3: 1:03.
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0: 2:50.
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0: 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Rádio Campos FM e a hora certa. 2:02.
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2: Aí, Júnior, o que será que tinha naquele áudio, hein, meu irmão?
3: César, eu também quero saber.

0: 10h52.
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1: 3:02.
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6 e 12. 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

0: Yasmin Santos!
1: Muito bom, Yasmin.
0: Que energia linda!
1: Obrigado, meu amor, que Deus te abençoe.
2: Obrigado pelo convite, tá?
0: A gente que agradece.
2: Realização
0: que Deus abençoe
2: de um grande
0: muito.
2: Sonho estar aqui com vocês.
0: Obrigado por ter vindo a brilhantar essa noite com a gente.
2: Muito, muito, muito.
0: Amém. Tamo junto. Conta com a gente sempre. Faz muito barulho pra Yasmin Santos, por
2: muito
0: favor,
2: obrigado,
0: gente!
2: São Paulo!
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0: Rádio Campos FM e a hora certa. 3:31.
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0: 11.
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1: 4h23.
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1: 5:01.
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1: 5h58.
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nome do Pai, do Filho e do Espírito Santo. Amém. Bom dia, meu irmão, minha irmã. Que a paz do Senhor esteja contigo. Espero que você esteja bem e em paz. Onde está o teu coração, está o teu tesouro. O tesouro está onde está o seu coração? É o contrário. O seu coração esteja em Jesus. Ele fala do reino de Deus e compara ao tesouro que é descoberto. Está em Mateus capítulo 13, versículos 44 e 46. De todas as situações, podemos tirar lições importantes desta passagem para este dia, para a sua vida. Ou seja, para nos ajudar a fazer as boas escolhas e percorrer não o caminho mais fácil, mas o caminho mais verdadeiro e seguro que nos trará a felicidade. Os pedaços de felicidade que almejamos, o caminho que nos coloca na rota de Deus e nos insere na família dos homens e das mulheres de fé. Fazer escolhas pode tornar-se às vezes doloroso, porque ainda não vemos claramente as consequências do caminho que vamos trilhar. Ainda assim, é bom que saibamos que a vida ela avança e que podemos, às vezes, nos tornar vítimas da história, do tempo, das circunstâncias, ou podemos nos tornar autores da nossa vida, fazedores do nosso tempo, construtores da nossa história. Desde logo, saibamos que há riscos. Pode haver sangue, sacrifício e sofrimento. Podemos não acertar no primeiro momento. Podemos ir para um caminho paralelo que não nos leva a parte nenhuma ou por um atalho. Podemos ter que voltar atrás, mas também isso pode nos ajudar a descobrir o caminho que melhor nos aproxima dos outros e de Deus. Aprender as lições de cada escolha, lições para acolher as situações e saber discerni-las. Encontrar o tesouro é apenas a primeira etapa, é o começo, é muito bom, traz alegria. Vendemos tudo o que temos, dispensamos tudo o que nos pesa na viagem, voltamos para esconder o tesouro. O silêncio faz nos compreender, muitas vezes, aquilo que é essencial, o que é acessório, aquilo que é indispensável. O tesouro que encontramos leva-nos ao despojamento, a vida interior, e nós temos que ficar atentos, porque antes da descoberta de apreciarmos o dom de Deus, muitas vezes nós sabemos valorizar o essencial, que é invisível aos olhos, mas não ao coração. Deus te abençoe. Ave Maria, cheia de graça, o Senhor é convosco. Bendita sois vós entre as mulheres, e bendito é o fruto do vosso ventre, Jesus. Santa Maria, Mãe de Deus, rogai por nós, os pecadores, agora e na hora de nossa morte. Amém. Pai nosso que estais no céu, santificado seja o vosso nome. Venha a nós o vosso reino. Seja feita a vossa vontade, assim na terra como no céu. O pão nosso de cada dia nos dai hoje. Perdoai as nossas ofensas, assim como nós perdoamos a quem nos tem ofendido. E não nos deixeis cair em tentação, mas livrai-nos do mal. Amém. Nossa Senhora da Saúde, rogai por nós. O Senhor te abençoe e te ilumine. E você, nesse dia, possa fazer a diferença, meu irmão e minha irmã. Por isso, oremos. Deus de amor e de bondade, iniciando este dia, eu rogo por tua proteção, cubra nossos lares, nossos familiares com a sua mão misericordiosa. Ajude-me a lembrar que tudo que aconteceu comigo hoje tem um propósito e que não há nada que o Senhor não possa resolver. Abençoa cada passo, cada decisão tomada e concedei-me saúde e tranquilidade diante dos meus desafios. Pai, cuida do nosso Brasil, das nossas instituições, das decisões tomadas e principalmente
Cuida de cada brasileiro que necessita de ti para superar os desafios diários. Gratidão, meu Deus, pela força e alegria que vem de ti, e que eu permaneça na tua paz, assim seja. Amém. E dessa bênção do Senhor Deus sobre a sua vida. Ele esteja atrás de ti para te proteger, ao seu lado para te acompanhar, acima para te iluminar, dentro do seu coração para te santificar e à sua frente para te guiar. E dessa bênção de Deus todo amoroso sobre a sua vida, o Deus que é Pai, Filho e Espírito Santo. Amém. Fique na paz do Senhor e tenha um excelente dia.

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1: 6h42.
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0: 6:51. 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

Vou aprender tudo, né? O destino deve estar nos olhando.

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3: 6h58.
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7:02 em Campos do Jordão, 7:02. Muito bom dia. Começou, está no ar mais uma edição do Jornal da Campos FM. Aqui você fica sempre bem informado sobre tudo o que acontece em Campos do Jordão, no alto da Serra da Mantiqueira. Jornal da Campos FM tem produção e apresentação deste amigo de vocês, jornalista Cláudio Borges. A direção geral é dele, Cícero do Forró. Alô, Cícero, bom dia. Bom dia, Maria das Graças, alô, Graça, alô, Gracinha, Cicinho, Giovanni Ferreira. Bom dia, bom dia, bom dia a toda a família. Falando em família, bom dia, família 104.9, comunicadores, jornalistas, radialistas, colegas que fazem desta a rádio líder absoluta de audiência no alto da Serra da Mantiqueira. Alô, Vander Vieira, vai falar de futebol hoje, Vander, hein? No show da manhã? Alô, Vander Vieira, bom dia! Tomando aquele café da manhã reforçado, se preparando, né? Daqui a pouco ele estará no ar aqui das 8 da manhã até as 12 horas, são 4 horas do showzão da manhã, repleto de atrações, né, Vander? Tem as fofocas, do mundo artístico, dos famosos, o tititi da fama, o fofocando, tem o horóscopo do dia, a participação aí dos ouvintes, só música boa, música de qualidade na melhor programação com Vander Vieira, das 8 da manhã até o meio-dia, sempre com muita alegria. Bom dia ao João Araújo, homem do Almoçando com Música. Logo mais, a partir aí das 12 horas, ele traz uma seleção de músicas de primeiríssima qualidade para você aqui da cidade e de qualquer localidade do nosso imenso Brasil e do mundo, né? Tem um ouvinte até em Michigan, né? O nosso querido João Araújo, logo mais, a partir das 12 horas. E quando faltar aí 20 minutos, 15 minutos, para as 2 horas da tarde, tem um momento de fé, de otimismo, a oração que traz realmente uma reflexão para o nosso dia e os mais lindos louvores com João Araújo, Almoçando com Música. Um abraço, João! Logo mais, a partir das 16 horas, bom dia a ele, Sidney Silva, que chega para comandar a Super Tarde até as 17 horas, das 4 até as 5, e depois das 5 da tarde até as 7 horas da noite, tem a Geração Sertaneja, com certeza, de bandeja, para você, com o comunicador das massas, Sidney Silva. Grande abraço a você, Sidney. Uma ótima, excelente, fantástica, incrível, maravilhosa sexta-feira. Bom dia, Sidney. Amanhã, sabadão, sabadão, eles estão por aqui, é o sabadaço da Campos FM, né? Amanhã tem Tony Charles, abrindo a nossa programação ao vivo com aquele programa onde ele toca tudo com Tony Charles amanhã. Logo cedo, grande abraço ao comunicador, chefe de cozinha, poeta, escritor, Tony Charles. Alô, Tony, bom dia. Na sequência, já no Santos vem com aquele sertanejão bom demais, né? Na melhor programação 104.9, com toda a comunicação, alegria e simpatia de Janu Santos. E no domingo tem Juninho Melo comandando a programação aqui da Igreja Católica logo pela manhã. Grande abraço ao Janu, grande abraço ao Juninho, ao Tony Charles, aos companheiros que fazem também a maravilhosa programação de final de semana aqui da Campos FM. Enfim, a todos que fazem a Rádio Campos FM estar no ar, muito obrigado, viu? Grande abraço para vocês, companheiros, colegas, uma honra minha, uma alegria poder fazer parte desta equipe fantástica do 104.9. Bom dia aos nossos comerciantes, empresários, lojistas, aqui da nossa Campos do Jordão, aos nossos apoiadores culturais, empresários que acreditam na Campos FM e que nos dão esse apoio mensal que é fundamental para que nós estejamos no ar todos os dias, 24 horas por dia, 7 dias por semana, 30 dias por mês, 365 dias por ano, trazendo a melhor programação para a população de Campos do Jordão 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
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Muito obrigado a vocês, viu? Grande abraço, excelente sexta-feira, ótimas vendas, excelentes negócios. Bom dia a você, meu amigo, minha amiga, meu irmão, minha irmã, alô vovó, onde quer que você esteja, em casa, na rua, no trabalho, no automóvel, levando a gente de carona, muito obrigado, viu, pelo carinho da sua audiência, pela sintonia, pela preferência. Estamos juntos novamente, graças a Deus, não é? Despertamos, você aí, eu aqui, para um novo dia, o milagre da vida continua, e por mais que tenhamos problemas no dia a dia, todos nós temos, não é? Mas o próprio Jesus nos disse, né, que temos que ter fé, otimismo, esperança, né, que teremos aflições, né, mas que Ele, Jesus, venceu o mundo e nós também venceremos. No mundo tereis aflições, mas nós venceremos com fé em Deus. Né? Então, grande abraço a todos vocês, excelente, fantástico, incrível, maravilhosa sexta-feira e desde já o meu desejo também de um ótimo final de semana. Hoje é sexta-feira, 24 de julho de 2026. Estamos no dia de número 205 do ano. Faltam 160 dias, exatamente redondinho, 160 dias faltando para 2027. 205 dias já se foram, hein? Rápido demais. Portanto, hoje, sexta-feira, 24 de julho de 2026, dia de número 205 do ano, faltam 160 dias para 2027. A frase do dia hoje: algumas pessoas notam quando mudamos, mas ignoram o que causou a mudança. Algumas pessoas notam quando mudamos, mas ignoram o que causou a mudança. É uma frase popular contemporânea. Efemérides, comemorações ao dia de hoje. Hoje é dia dos primos. Você tem primo, hein? Hoje é dia dos primos, dia do calouro, dia da tequila. Dia do pioneiro, dia do autocuidado, dia do drive-thru, dia do suinocultor, dia do engenheiro térmico, da iluminação elétrica, dia da agricultura familiar brasileira. Estas as efemérides alusivas ao dia de hoje.

Muito bem, agora 7:11, vamos à previsão do tempo para esta sexta-feira. Segundo a meteorologia, deve chover hoje em Campos do Jordão. Previsão de chuva, já pela manhã, chuva já na manhã de hoje em Campos do Jordão, com o sol, abertura de sol à tarde, mas também com possibilidade de pancadas de chuva à tarde em nossa cidade. A temperatura varia entre a mínima de 12 e a máxima de 18 graus. Segundo a meteorologia, deve chover algo em torno de 26 milímetros hoje em nossa cidade. Há 93% de chance de chuva para hoje em Campos do Jordão. Umidade relativa do ar em 99%. O sol nasceu às 6:40 e vai se pôr às 17:37. Estamos na fase da lua crescente. De acordo com a meteorologia, o avanço de um sistema frontal deverá mudar as condições de tempo em Campos do Jordão entre hoje e domingo. A previsão indica aumento da nebulosidade, chuva e queda da temperatura, principalmente nesta sexta-feira. Segundo o Instituto Nacional de Meteorologia, o INMET, as instabilidades avançam sobre São Paulo e alcançam o sul de Minas. O modelo semanal do Instituto também aponta a possibilidade de pancadas de chuva no sudeste durante a segunda metade deste final de semana. Durante esses dias de final de semana, a sexta-feira hoje deverá concentrar o período de maior instabilidade. A previsão indica céu nublado, chuva ao longo do dia e possibilidade de trovoadas. Durante a noite, a precipitação poderá perder intensidade, mas ainda deve continuar. A temperatura deve cair. O volume previsto chega a 26 milímetros, com probabilidade de chuva alto, de mais de 90%. Apesar da possibilidade de chuva mais intensa, não há até o momento aviso de específico de alerta. Já amanhã, sábado, o sol poderá aparecer entre muitas nuvens pela manhã. A partir da tarde, há possibilidade de pancadas de chuva e trovoadas, condição que poderá continuar durante a noite. As temperaturas deverão variar entre 12 e 19 graus. A previsão aponta 81% de probabilidade de chuva, com volume estimado em 3,3 milímetros. Já no domingo, o domingo deverá ter períodos de sol entre muitas nuvens, com possibilidade de pancadas durante a tarde. À noite, a previsão indica a formação de nevoeiro, que poderá reduzir a visibilidade em alguns trechos da cidade e da rodovia, das duas rodovias que dão acesso a Campos do Jordão, a SP-123, rodovia Floriano Rodrigues Pinheiro, e a SP-50, rodovia Monteiro Lobato. A temperatura prevista para domingo é de 12 graus de mínima e a máxima poderá chegar a 21 graus. A probabilidade de chuva no domingo cai para 39%, com volume estimado em 0,4 milímetros. As temperaturas e os volumes de chuva apresentados são previsões e podem sofrer alterações. Medições da estação oficial do INMET e registros de estações particulares devem ser identificados separadamente após a confirmação dos dados observados. Agora, 7:15.

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1: Nesta sexta-feira, dia 24, a passagem da Frente Fria pela costa do estado de São Paulo aumentará o potencial para chuvas fortes em diversas regiões paulistas. Esse sistema favorece a formação de áreas de instabilidade mais organizadas, capazes de provocar acumulados significativos de precipitação ao longo do dia. Os maiores volumes são esperados principalmente nas regionais que fazem divisa com o Paraná, na faixa leste e na região central. As chuvas poderão vir acompanhadas de raios e as rajadas de ventos poderão variar entre 60 e 70 km por hora nos momentos de maior intensidade da chuva. Diante desse cenário, recomenda-se atenção especial às áreas mais vulneráveis, devido ao risco de transtornos. Na capital, as temperaturas ficarão na casa dos 14 e 18 graus. Já em Registro, mínima de 17 e máxima de 19 graus. Em dias de chuva, consulte a previsão do tempo e fique atento aos alertas da Defesa Civil do Estado de São Paulo, seguindo as principais redes sociais do governo.
0: Defesa Civil do Estado de São Paulo. 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

0: Muito bem, agora 7 horas e 17 minutos, 7:17. 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

Agora, 7:20, campanha Aquece Campos prossegue, continua até o fim do mês de julho. Ao mesmo tempo em que as baixas temperaturas aquecem o turismo, também elevam a preocupação com as famílias em situação de vulnerabilidade social em Campos do Jordão. Ainda faltam 2 meses para o fim do inverno. Por isso, o Fundo Social de Solidariedade reforçou a campanha Aquece Campos 2026. O objetivo é sensibilizar a sociedade a ajudar quem não tem condições de enfrentar o frio. Para participar, basta comparecer na sede do Fundo Social de Solidariedade e doar blusas, calças, meias, toucas, cachecóis, calçados e cobertores em condições de uso. Todos os itens passam por uma triagem e separação para garantir que cheguem de forma rápida e eficiente a quem mais precisa. Afinal, quando o frio aperta, é a solidariedade que aquece. O inverno é rigoroso e quem tem frio não pode esperar. Por isso, à medida que as peças são separadas, imediatamente é feita a distribuição. No último dia 18 do mês de julho, durante a ação especial realizada no Centro de Eventos de Vila Bernécia, roupas e cobertores foram entregues a dezenas de famílias cadastradas pelo Fundo Social. Em Campos do Jordão, a estação mais gelada do ano também pode ser acolhedora, com a ajuda e o calor humano de cada um. Caso você tenha alguma peça em bom estado e que não use mais, doe a quem precisa. O gesto é simples, mas transforma vidas. A campanha Aquece Campos vai até o dia 31 do mês de julho. O ponto de doação é a sede do Fundo Social de Solidariedade, que fica na rua Monsenhor José Vita, 180, em Abernécia. Você pode obter maiores informações através do 3664-3524, 3664-3524. Agora 7:23.

agora 7 horas e 24 minutos. Pix. Pix. Sabe o Pix? Né? Essa ferramenta, né, de pagamentos, de transferências, de recebimento de dinheiro, que tem alguns candidatos aí ao governo brasileiro que querem acabar com o Pix, seguindo determinação dos Estados Unidos, dos americanos, né, afinal. Né? Bom, Pix registra alta histórica de 207% em Campos do Jordão e supera a média nacional. Comodidade e tecnologia impulsionam as transações na cidade, que deve receber 6 milhões e meio de turistas até o fim do ano. O uso do Pix disparou em Campos do Jordão, registrando um crescimento de 207%. O índice divulgado pela Cielo superou com folga a média nacional de 33,6%, reportada pelo Banco Central do Brasil, consolidando a tecnologia como a preferida de moradores e turistas que visitam a cidade. A gratuidade, a instantaneidade e a conveniência são os pilares que democratizaram o acesso, eliminaram as barreiras de custo e tempo. A popularização de ferramentas modernas como o Pix, por aproximação, transformou o sistema de uma simples alternativa de transferência para uma solução integrada ao cotidiano do comércio local. O fluxo de pagamentos acompanha a sazonalidade do turismo na Serra da Mantiqueira. Atualmente, 27% de todas as transações concentram-se nos meses de junho e julho, período impulsionado pelo tradicional Festival de Inverno de Campos do Jordão. O movimento reflete diretamente na economia da região. Segundo estimativas da Prefeitura de Campos do Jordão, a expectativa é que o município atraia um público de 6 milhões e 400 mil pessoas ao longo de 2026, com uma demanda aquecida durante toda a temporada de baixas temperaturas. Aí, importante informação, né? Pix registra alta histórica de 207% em Campos do Jordão. E supera em muito, né, a média nacional. Enquanto em Campos do Jordão o crescimento foi de 207%, o índice nacional, a média nacional, foi de 33,6%, dados reportados pelo Banco Central do Brasil, consolidando a tecnologia como a preferida dos moradores da cidade mais alta do Brasil e dos turistas que nos visitam. Agora 7h27.

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1: Sete horas e 28 minutos. Uma das vozes mais reconhecidas da música brasileira, Mônica Salmazo, sobe ao palco do Auditório Cláudio Santoro hoje às 20 horas. A cantora será acompanhada pela Brasil Jazz Sinfônica, sob a regência de Luiz Gustavo Petri, em mais um dos grandes encontros promovidos pelo 56º Festival de Inverno de Campos do Jordão. Com entrada gratuita, o concerto propõe uma viagem por diferentes períodos e estilos da música brasileira. O repertório reúne composições de Milton Nascimento, Chico Buarque, Edu Lobo, Moraes Moreira, Pepeu Gomes, Ari Barroso, Haroldo Barbosa e Nelson Aires. Entre as obras escolhidas estão Milagre dos Peixes e Vera Cruz, de Milton Nascimento. Lá Vem o Brasil Descendo a Ladeira, de Moraes Moreira e Pepeu Gomes. Ciranda da Bailarina, Valsa Brasileira e Frevo Diabo, parcerias de Chico Buarque e Edu Lobo. Além de Flor da Idade, É Luxo Só e uma seleção de sambas, preparada por Ciro Pereira. Os arranjos e as orquestrações levam assinatura importante da música nacional. Assinaturas como de César Camargo Mariano, Nelson Aires, Ciro Pereira, Thiago Costa e Fernando Corrêa. A combinação entre a voz de Mônica Salmazo e a formação sinfônica promete valorizar tanto a delicadeza das interpretações quanto a riqueza instrumental das canções. Mônica Salmazo iniciou sua trajetória artística em 1989 e construiu uma carreira marcada pela pesquisa e valorização do repertório brasileiro. Ao lado das últimas décadas, lançou trabalhos dedicados a compositores, como Chico Buarque, Ginga, Paulo César Pinheiro, Baden Powell e Vinícius de Moraes. A cantora venceu o prêmio da música brasileira como melhor intérprete pelo álbum Alma Lírica Brasileira. Também conquistou as categorias de melhor cantora e melhor álbum nacional com o disco Caipira. Entre 2022 e 2023, participou como convidada da turnê Que Tal um Samba, de Chico Buarque, com apresentações realizadas no Brasil e em Portugal. A apresentação em Campos do Jordão coloca a cantora ao lado da Brasil Jazz Sinfônica, formação conhecida por aproximar a linguagem das grandes orquestras de gêneros populares como samba, jazz, MPB e música instrumental brasileira. Pontualmente 7:30.

0: 7h31, minutos, rápido intervalo. Já já voltamos com a edição de hoje do Jornal da Campos FM.
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3: Em Campos do Jordão, 7:34.
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1: Agora, 7 horas e 38 minutos, voltamos. Confira as vagas do PAT, Posto de Atendimento ao Trabalhador de Campos do Jordão. Há oportunidades para atendente de loja em mercado, auxiliar de limpeza, auxiliar de cozinha, auxiliar de fabricação de artefatos de cimento, auxiliar de manutenção predial, garçom, manicure, pedicure, motorista de caminhão, operador de caixa e recepcionista atendente. O PAT fica na rua Manuel Pereira Alves, sem número, em Abernésia, ao lado do polo de estacionamento. Maiores informações através do 3662-3773, 3662-3773. Agora 7h39.

0: 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Agora, 7h45.
1: Estamos...

Muito bem, agora 7 horas e 52 minutos em Campos do Jordão, 7h52. Estivemos fora do ar devido à falta de energia elétrica em nossos estúdios. Voltamos com a nossa programação normal. Muito bem, chove em Campos do Jordão, conforme nós havíamos já previsto, né, através da meteorologia, da previsão do tempo para hoje em nossa cidade. Meteorologia que prevê chuva para Campos do Jordão na manhã de hoje, na tarde de hoje. E essa chuva já chegou nesta manhã, 7 horas e 52 minutos, chove em Campos do Jordão. Tivemos essa interrupção no fornecimento de energia aqui na região do bairro do Pica-Pau, mas que já retornou de forma rápida. Esperamos que assim permaneça, né, durante todo o dia, que as chuvas que caírem na nossa cidade hoje, embora nós estejamos recebendo até agora aqui um alerta de tempestade, mas o nosso desejo, a nossa torcida é para que as chuvas que venham a cair, que já estão caindo em Campos do Jordão e aqui na Serra da Mantiqueira, também nas cidades vizinhas, Santo Antônio do Pinhal, São Bento do Sapucaí, que sejam chuvas leves e que não tragam, não é, nenhuma forma de transtorno à população, seja de Campos do Jordão, seja das cidades vizinhas. Né? Lembrando que em caso de qualquer ocorrência, aí na sua residência, aí na sua rua, aí no seu bairro, aí na sua comunidade, entre em contato com a Defesa Civil pelo 199, Defesa Civil 199, o Corpo de Bombeiros 193, a Guarda Municipal 153, em caso de qualquer ocorrência que possa vir a acontecer em razão das chuvas previstas para hoje e para esse final de semana aqui em Campos do Jordão. Mas com a graça de Deus, nada de mais grave irá acontecer, não é? 7h54, rapidinho, registrando aqui os bom dia dos nossos amigos, das nossas amigas que enviaram as suas mensagens nesta manhã. E tem bastante, né? Vamos ver se dá tempo de eu falar tudo, atrasamos em razão aí dessa interrupção de energia. Bom dia, um abraço, muito obrigado pelo carinho da audiência, pelas palavras. Bom dia a Leninha Brasilina, Elizabeth Celeste da Silva, Márcia Alves Rodrigues, Lucineia Prado, Analice Leme, Célia Almeida, Ana Maria, Ivani de Oliveira, Vilma Maria, Zete Vitalino. Bom dia, Maria Helena, Emily Farias, Claudete Chagas, Luci Martins Silva, Fátima Lamana, Dinorá Silva, Sônia Maria, Lídia Aquino, Ana Rosa Mendonça, Joselina Antunes, Silvia Fernandes, Maria Zilda. Deixa eu ver quem mais aqui também mandou o seu bom dia, o Genésio, né? O Genésio Paraná. Deixa eu ver quem mais aqui também mandou o seu bom dia, o Genésio.

0: A região metropolitana do Vale do Paraíba, a região sudeste e também para o sul de Minas Gerais, né? Genel de Paraná está lá na audiência aqui do Jornal da Campus FM. Ana Rosa também mandando seu bom dia. Obrigado, viu, Ana? Bom dia. A Elaine Marcondes, o Celso Alves Pinto, Baianinha, Ana lá do Britador, o Eduardo lá do Barrado, a Terezinha ali na Fundação Santa Cruz, o Toninho lá do TC da Construção, a Lúcia Maria, a Maria José lá na Vila Santo Antônio, a Cecília, bom dia Cecília, a Isaltina, olá Isaltina, Júlia Santos, o Fernando lá em São Bento do Sapucaí, chove por aí também, Fernando, o Celso Alves, Márcia Rosa, a Vera, o Dinho, ligadinho lá no Santa Cruz, a Adriana, o pessoal ali da lanchonete do Daniel, Horácio. Muito bem, muito obrigado, viu, ao carinho da audiência de todos vocês, um bom dia, uma excelente sexta-feira. Vander Vieira está chegando para comandar o show da manhã. Eu volto, se Deus quiser, logo mais a partir aí das 14 horas no show da tarde. Obrigado, bom dia. Fiquem com Deus, fiquem com Vander Vieira. Excelente sexta-feira, ótimo final de semana e até logo mais à tarde, se Deus quiser.
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7: 8 horas.
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Maravilhoso dia, Campos do Jordão. Bom dia, Campos do Jordão, Santo Antônio do Pinhal, São Bento do Sapucaí, Sapucaí Mirim, Paraisópolis, Brasópolis, Venceslau Brás, Sul de Minas Gerais. Peço licença ao senhor e à senhora para poder entrar em sua casa, em seu trabalho, em sua vida. Benção, minha mãe! Ótimo dia! A Suíça brasileira, a mais alta do Brasil, hoje chuvosa! Clima ameno! Bom dia, Bernécia! Ótimo dia, Morro das Andorinhas, Jardim Friorestes. Bom dia, bairros Britador, Santo Antônio, Vila Selmara, Taquaral. Bom dia, Alto da Boa Vista. Bom dia, Santa Cruz, Vila Maria, Vila Rica, Vila Ekman. Ótimo dia. Vila Nair, Brancas Nuvens, Pica-Pau, Jair Rocha Pinheiro, Floresta Negra. Bom dia, Vila Albertina, Vila Cláudio Cristina, Serra Azul e 2, Vista Alegre, Vila Loli, Vila Elisa. Bom dia, Vila Matilde, Jardim Sumaré, bom dia.

Céu Azul, Monte Carlo, Vila Britânia, Vilas Paulista, Paulista Popular, Vila Telma, Vale Encantado, Jardim Márcia, Jaguaribe, Campista, Bom Dia Vila Guarani, Círculo Operário, Vila Nadir, Vila do Bie, Vila Sodipe. Ótimo dia! Vila Inglesa, Alto da Vila Inglesa, Capivari, Nova Capivari, Alto do Capivari. Bom dia, Morro do Elefante, Recanto Feliz, Parque Romeu Montoro, Descansópolis, Rancho Alegre, Jardim do Embaixador, Bom dia, Horto Florestal, ótimo dia, Bairro do Charco, Jardim Cataguases, Jardim Miraflores, Jardim Atalaia, Jardim Califórnia, Bom dia, Gavião Gonzaga, Bom dia, Melos,

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0: 8:12, o tempo não para. Bom dia a todos os nossos queridos amados ouvintes, satisfação e alegria poder estar com vocês nesta manhã. Alguns pontos de chuva, outros de garoa, na Suíça brasileira, mais alta do Brasil, em toda a nossa região. A frente fria já passou, mas o cavado vai trazer chuvas para o dia de hoje. Daqui a pouco a gente vai falar um pouquinho sobre a previsão do tempo. Mas antes, vamos saber um pouco da notícia do mundo dos famosos, o tititi da fama, o Fofocando.
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2: Fala, gente, nós estamos chegando aqui na nossa rádio preferida, maravilha de programação, né, Chuchu? Como é que você tá? Tudo bem? Ô, oh, coisa boa, chegamos no final de semana, né? Fim de semana chegou, tá na hora de trazermos aqui os destaques aí dos famosos, as notícias do mundo das celebridades, né, danadinho, danadinha, você é fofoqueira, hein? Fofoqueira, né? Vamos lá, porque hoje tem notícia, e a gente começa falando sobre o aniversário da Gisele Bündchen. Gente, a Gisele completou 46 anos. E como tudo que envolve a supermodelo vira assunto na internet, até o bolo da festa acabou chamando a atenção, né? A modelo comemorou o aniversário de forma discreta e ao ar livre, cercada pela natureza. Nas fotos publicadas nas redes sociais, a Gisele apareceu de biquíni, relaxando em uma espreguiçadeira e rodeada por balões. Mas o que realmente chamou a atenção dos internautas foi o bolo de aniversário, que era simples, sem cobertura elaborada e sem grandes enfeites. O doce tinha apenas algumas nozes e uma vela no topo. Aí, claro, né? A internet não perdoou, né, gente? Teve gente brincando que mesmo com toda a fortuna e fama internacional, a Gisele escolheu um bolinho tão simples que parecia até bolo de café da tarde. Mas, para a modelo, o mais importante era celebrar a vida, né? Na legenda, ela agradeceu o carinho dos fãs e falou sobre a gratidão pelo novo ciclo e pelas aventuras que ainda estão por vir. No fim das contas, o aniversário da Gisele Bündchen mostrou que, pelo menos na hora do bolo, menos pode ser mais, não é? E aí já viu, né, Chuchu? Porque famoso é assim, geralmente tem bolo de tantos andares, é isso, é aquilo. E o bolinho dela era simples. Vocês também são danadinhos, hein? Meu Deus, hein? Cada coisa, hein, Chuchu? E o nosso Fofocando, gente, volta já já. Nós vamos trazer a segunda de hoje para falar da Xuxa Meneghel. Teve uma informação aí da Xuxa sobre uma polêmica com uma ex-paquita dela, gente. E ela resolveu falar sobre o assunto, né, que muita gente estava curiosa aí, inclusive nas redes sociais. Daqui a pouco, já já eu conto. Então continue aqui na melhor programação do Brasil. Vai ouvindo aí a programação e eu volto a qualquer momento. Até daqui a pouco.
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0: 8h26, show da manhã, ao vivo. Às 8h27 já virou relógio, vamos agora com o primeiro bloco dos horóscopos zodíaco de hoje.
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2: Agora as previsões para Áries, Touro e Gêmeos. Signo de Áries.
3: Nascidos entre 21 de março a 20 de abril.
4: Áries, sexta agradável com chances de conversas incríveis com a galera. Só evite entrar em bate-bocas polêmicos, tá? No amor, o céu aponta que é hora de uma postura mais firme e dedicação maior à relação. Seja atencioso e coloque o amor em foco.
2: Signo de Touro.
3: Nascidos entre 21 de abril a 21 de maio.
4: Touro, o dia é perfeito para relaxar e desfrutar da tranquilidade de casa. Busque segurança emocional e reflita sobre a família. Fique atento aos desafios nos estudos. No amor, sensibilidade com as emoções é essencial hoje. Nas amizades, calma, cada um tem seu tempo.
2: Signo de Gêmeos.
3: Nascidos entre 22 de maio a 21 de junho.
4: Gêmeos, o céu aponta boas chances nos relacionamentos, abrindo portas para projetos legais com os amigos. No amor, mantenha a calma para lidar com as mudanças e transforme confusões em oportunidades. Na escola, não seja agressivo frente aos desafios. Leveza, resolve mais.
2: Já já voltamos com as previsões para Câncer, Leão e Virgem.
0: Oito e 28. Próxima música que toca no coração vai pra ela, Elaine Marcondes, lá no Santa Cruz. Bom dia, Elaine, gratidão pela sua audiência, pelo seu carinho. Todos os dias está ligadinho aqui. Show da manhã da Campus FM. Um abraço ao pequeno travesseiro Tobias, sua mãezinha, seus filhos, toda a sua família. Vai pra você, a todos que curtem. Daniel, minha estrela perdida. Deus abençoe você e toda a sua família. Excelente final de semana. Às 8h29.

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1: 8:45. Show da manhã, show de alegria no seu rádio. Eu vou atender agora o nosso ouvinte aqui do Pica-Pau. Rosana, bom dia, Rosana. Manda mensagem pra gente, pede flor e beija-flor. Marília Mendonça, gratidão pelo seu dinheiro, pelo seu carinho, pela sua mensagem. Um excelente, maravilhoso, abençoado dia. Uma ótima sexta-feira, excelente final de semana pra você e toda a sua família. Às 8:46. Show da manhã, tocando aquilo que te toca.

0: 8h49. Eu vou atender a Claudina, querido ouvinte lá da Vila Maria. Bom dia, Claudina. Tudo bem?
1: E Vander Vieira, que é a Claudina da Vila Maria. Eu queria a música da Baitaca, do Fundo da Grota. Eu ofereço pro meu marido Caroço, pro meu cunhado Pastel, pro meu cunhado Dércio, pro meu filho João Vitor, pra minha cunhada Dirce, pra Ana Paula, pra Maria Helena, Ana da Vila Britânia, pro Dinho e pro Rick. E pra vocês da Rádio Cujardão aí, viu? Pro Cício e pra Gaça. Deus abençoe você. Sextou!
0: É isso aí, sextou, bebê! Como dizia o presidente na sexta-feira, Henrique Madeirite, quem fez, fez. Quem não fez, não faz mais. Gratidão pela sua audiência, pela sua mensagem. Deus abençoe grandemente sua vida, uma ótima abençoada sexta-feira para você e toda a sua família. Vamos, Baitaca, todo mundo da grota.

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0: Hora Dobrada. O momento de reflexão de hoje é sobre a esperança de dias melhores. Muitas das vezes a gente passa dificuldades. Muitas das vezes, quando acordamos, os problemas vêm à mente, situações complicadas do nosso dia a dia. Mas jamais devemos perder a esperança.
1: Esperança. Há dias que temos a impressão de que chegamos no fim do caminho. Olhamos para frente e não vislumbramos mais saída. Não há uma luz no fim do túnel e não há também nenhuma possibilidade de volta. Parece que todos os nossos projetos, nossos objetivos, foram levados para bem distante e estamos sem possibilidade de alcançá-los. Parece mesmo que o outono da existência fez com que secassem as nossas esperanças e o vento forte do inverno varresse das nossas mãos todos os sonhos acalentados. A morte vem e arrebata os afetos da nossa alma, deixando-nos o coração dilacerado. Sentimos-nos perdidos, não sabemos que rumo tomar. Ficamos atônitos. Sentimos-nos como uma árvore ressecada, sem folhas, sem brilho, sem motivo para viver. É a desesperança. De repente, como acontece com a natureza, a primavera muda toda a paisagem. As árvores secas enchem-se de brotos verdes. E logo estão cobertas de folhas e flores. O tom acinzentado cede lugar às cores verdes de tonalidades mil. É a esperança. Os entes caros que nos antecederam na viagem de retorno à pátria espiritual, um dia estarão novamente junto aos nossos corações saudosos, num abraço de carinho e afeição. Tudo em a natureza volta a sorrir. A relva verde fica bordada de flores de variados matizes. As borboletas bailam no ar. Os pássaros brindam-nos com suas sinfonias harmoniosas. Tudo é vida. Assim, quando a chama da esperança reacende em nosso íntimo, nossos sonhos desfeitos são substituídos por outros anseios. Nossos objetivos se modificam e o entusiasmo nos invade a alma. Jesus, o sublime Galileu, falou-nos da esperança no Sermão da Montanha, com o suave canto das bem-aventuranças. Exemplificou-a nos seus ditos e feitos. Enfim, toda sua mensagem é de esperança. Se formos visitados por qualquer dissabor e o desespero nos tomar de assalto, busquemos o nosso amigo maior, Jesus, através da oração. Predispondo-nos pela prece, a ajuda chegará certamente, como suave bálsamo a penetrar nas fibras mais íntimas do nosso ser, dando-nos alento e tranquilidade. Se a desesperança acercar-se de nós, lembremos o amigo celeste a nos dizer: meu fardo é leve, meu jugo é suave. Se seu jugo é suave, por que não o aceitamos? Se seu fardo é leve, por que não o conduzimos? Consideremos que o rigor do inverno pode ser o resultado da nossa falta de cuidado, submetendo-nos ao jugo da mentira, da ambição desmedida, do pessimismo, das queixas sem fim. Ou talvez, a desesperança resulte da nossa própria insensatez, carregando o pesado fardo dos prazeres inferiores, do orgulho, do egoísmo, da ganância, dos vícios de toda a ordem e de outros tantos fardos inúteis que nos sobrecarregam os ombros, destroçando-nos as forças. Dessa forma, em qualquer circunstância, deixemos que a esperança nos invada a alma, confiantes em Deus, que sempre nos dá oportunidades novas para refazermos caminhos, buscando a nossa redenção. A esperança deve ser uma constante em nossas vidas. Esperança de melhores dias. Esperança de realizações superiores. Esperança de paz.

esperança jamais deve morrer em nossos corações, no nosso dia a dia, no nosso levantar, no nosso deitar. Até porque o tempo passa tão depressa, né? Não podemos perder a esperança em dias melhores, em se resolver os problemas, em se dar uma solução no conflito. Pensemos nisso.

0: 9:15. Show da manhã. Show de alegria em seu rádio. Vamos agora pro segundo bloco da notícia do mundo dos famosos. O tititi da fama fofocando.
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2: Fala, meus amores, minhas amoras. Tudo bem, chuchuzinho, docinho de abroba? Como é que você tá? Tudo jóia, graças a Deus? Vamos lá, porque tem segunda de hoje aqui do nosso Fofocando pra falar pra vocês sobre a Xuxa Meneghel. Tem uma confusão aí da Xuxa envolvendo uma ex-Paquita. A internet tava toda polvorosa pra saber o que tá acontecendo, o que é isso, o que não é. Bom, a Xuxa revelou falar sobre o assunto que deixou muita gente curiosa aí nas redes sociais, né? Em entrevista ao jornalista Hugo Gloss, lá no YouTube, a eterna rainha dos baixinhos, gente, explicou que existe um limite para ela quando o assunto é preconceito. Sem citar nomes, a Xuxa revelou que só deixa de falar com a ex-Paquita em uma situação específica, quando a pessoa é homofóbica. Segundo a apresentadora, a homofobia é algo que ela não tolera e que, para ela, representa um limite que não é negociável, né? A declaração rapidamente movimentou a internet, principalmente porque a Xuxa não revelou quem seria essa ex-companheira de palco com quem ela teria rompido contato. Mas nós temos os melhores investigadores do planeta. Os internautas, eles começaram a fazer as suas apostas. Muitos apontaram que a declaração poderia estar relacionada a Andrea Sorvetão, que é ex-Paquita, né, e que já teve envolvida em polêmicas relacionadas a posicionamentos sobre questões LGBTQIA+, né? Até então, a Xuxa não citou oficialmente nenhum nome. E aí fica aquele mistério. Será que a rainha dos baixinhos deixou uma indireta no ar? Ou a internet está tentando montar esse quebra-cabeça sozinho, hein? O que você acha? Hã? Fala aí! E o nosso Fofocando, gente, volta daqui a pouquinho para falar para vocês do nosso cantor Roberto Carlos, o Rei. Gente, o Rei tem 85 anos e ele tá hospitalizado essa semana para passar por uma cirurgia. E eu vou contar para vocês detalhes, tá bom? Continue com a gente e até daqui a pouco.
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0: 9h29, show da manhã, show de alegria em seu rádio. Vamos agora com o segundo bloco dos horóscopos do dia de hoje.
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2: Agora, as previsões para Câncer, Leão e Virgem. Signo de Câncer.
1: Nascidos entre 22 de junho a 22 de julho.
3: Câncer, o céu indica ótimas chances de crescimento nas atividades escolares. Seus projetos têm tudo para dar certo. No amor, reflita junto com o crush sobre as mudanças na relação. Nas amizades, mantenha o equilíbrio nas confusões.
2: Signo de Leão.
1: Nascidos entre 23 de julho a 22 de agosto.
3: Leão, a sexta ilumina suas ideias. Ótimas chances de elas ganharem espaço, especialmente se agregarem no bem-estar da galera. Só cuidado com a grana, tá? No amor, fique de olho nas mudanças com o crush e invista tempo para entender seus próprios sentimentos.
2: Signo de Virgem.
1: Nascidos entre 23 de agosto a 22 de setembro.
3: Virgem, os laços afetivos estão propícios para oferecer apoio nos momentos difíceis. Ouça os conselhos de pessoas mais experientes, mas sem criar dependência, ok? No amor, invista no relacionamento com dedicação e mantenha a chama acesa. Mostre sua força ao lidar com o crush.
2: Já voltamos com as previsões para Libra, Escorpião e Sagitário.
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0: 9:31. Eu vou atender agora a nossa querida ouvinte, a Ana, lá do Britador. Bom dia, Ana. Satisfação e alegria poder falar contigo.
1: Bom dia, Bande. Tudo bem? Espero que esteja tudo bem. Eu queria a música do Amado Batista, Folha Seca. Ofereço para a Lena, ofereço para vocês todos da rádio, com muito amor e carinho. Ofereço para o Jim, ofereço para a Dora, para a filhinha dela, lá no Renops. Ofereço para o Jim e para a irmã do Rui, para a mãe do Rui, todo mundo deles, a família, com muito amor e carinho. Tchau, tchau. Sextou. Fica na paz, Senhor Jesus. Ah, eu vou oferecer para a Janete também, para a Bel, o marido dela, Vando. Ele está falando agora, estou escutando, estou lembrando. Ele vai oferecer a música para ele também. Eu sou muito meu amigo, maior perto da casa. Ofereço para eles também, com muito amor e carinho. E pro Ravi também, o netinho dele e Pabel.
0: Gratidão pela sua audiência, pela sua mensagem. Um excelente abençoado do dia, uma ótima sexta-feira para você, toda a sua família, todos do bairro Britador. Vamos, Amado Batista, Folha Seca, às 9:33. 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

0: 9:36, show da manhã, show de alegria em seu rádio. Eu pensei que ele estivesse dormindo, porque está de férias, mas ele deu ar da graça. Meu amigo Daniel Passos, o segundo melhor motorista da cidade, segundo Elias Pelé. Bom dia, meu irmão, satisfação e alegria poder falar contigo, tudo bem?
1: Bom dia, meu amigo Vander, Daniel Passos na área. Chuvinha boa, hein? Sextou. Hoje tá bom pra quê? Ficar embaixo da coberta. Pra quem pode, né? Toca pra nós aí, Horizonte Azul. Oferecer para os amigos aí do Bairro de Saveiro, a todos os ouvintes. E é isso aí. Sextou.
0: Gratidão pela sua audiência, pela sua mensagem. Um excelente abençoado dia pra você e toda a sua família. Um abraço também ao de Saveiro. Patrício Ribeiro, vulgo Kiko, Carlão, o Zé, Mané Vilar, toda essa equipe aí que tá sempre lá no lanchonete do Saveiro. Não é bar, viu, Daniel? É lanchonete. Ele fica bravo, começa a morder os outros aí. Você que está na Bernesse, quer tomar aquele cafezinho quentinho, salgados fritos e assados, aquela resenha, aquela pizza lá no Saveiro. Um abraço a todos. Ô, Kiko, chega lá e põe ordem no barraco lá, viu? Os caras estão muito forgados. Às 9:38, Horizonte Azul, Leandro Leonardo.

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1: 9h47. Eu vou atender agora a nossa querida ouvinte, a Vera. Da Pau, bom dia, Vera. Satisfação, alegria poder falar contigo. Ela pede uma música do José Augusto, História de Nós Dois. Gratidão pela sua audiência, pela sua mensagem, um excelente, maravilhoso, abençoado dia. Uma ótima sexta-feira para você e toda a sua família. Às 9h48, música boa de qualidade, você ouve no Show da Manhã, da Campus FM.

0: 9h52. Eu vou atender agora a nossa querida ouvinte, a Cecília lá do Brancas Nuvens. Bom dia, Cecília. Satisfação de querer poder falar contigo. Tudo bem?
1: Bom dia, Vandi Vieira. Aqui é a Cecília do Brancas Nuvens. Queria pedir pra você tocar. Tava do Roberto Carlos, em Luz Divina. Ofereço pra vocês da rádio aí e pra todos os ouvintes. Que Deus abençoe o dia seu. Tenha um bom dia. Obrigado.
0: Gratidão pela audiência, pela sua mensagem. Um excelente, maravilhoso, abençoado dia. Uma ótima sexta-feira pra você. Toda a sua família, todos aí no Brancas Nuvens. Vai pro seu som lá na Santa Cruz. Tá sempre ligadinho e é fã dessa música. Tem os motivos dele pra calentar e agradecer a Deus por essa luz divina. Às 9h53.

0: 9h58. Ele também tá ligadinho na Campus FM no show da manhã. Meu amigo Alessandro, o negão da Neo Energia Electro. Fala, meu irmão, bom dia.
1: Fala, Vander. Bom dia. Estamos aqui no QAP, hein? Qualquer novidade de queda de energia, chama o negão.
0: Esse é meu amigo Alessandro, vulgo negão da Neo Energia Electro. Pra quem não sabe, que a P quer dizer estou na escuta, à sua disposição. Um abraço, meu irmão. Deus abençoe grandemente. Eu, você e toda a equipe da Neo Energia Electro. Um ótimo abraço. Feliz sexta-feira e bom trabalho aí, hein? Que não dê ocorrência. Vai pra você e a todos aqueles que curtem. Antônio Gabriel, pinga boa da fogo.

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0: agora com o terceiro bloco dos horóscopos da Dica de hoje.
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2: Agora, as previsões para Libra, Escorpião e Sagitário. Signo de Libra.
1: Nascidos entre 23 de setembro a 23 de outubro.
3: Libra, hoje bate aquela vontade de cooperar e se conectar com os amigos. Só cuidado para não atropelar os outros com seus problemas. No amor, dê prioridade ao crush e resolva as dificuldades de forma rápida e clara. Nos estudos, não se sobrecarregue, ok?
2: Signo de Escorpião.
1: Nascidos entre 24 de outubro a 22 de novembro.
3: Escorpião, Lua, Sol e Júpiter abrem caminho para se destacar nas atividades escolares hoje. Tem tudo para arrasar. Só cuidado com os conflitos. Inteligência emocional é sua aliada. No amor, dê atenção às necessidades do crush. Com as amigas, evite desentendimentos e siga focado.
2: Signo de Sagitário.
1: Nascidos entre 23 de novembro a 22 de dezembro.
3: Sagitário, a sexta-feira promete expansão, com chance de ver as coisas com novos olhos. Mas é bom pegar leve na empolgação, ok? No amor, liga aí teu radar para o que é real e cuida com carinho do teu romance. O céu aponta que diálogo pode ser o segredo para a harmonia.
2: Já já voltamos com as previsões para Capricórnio, Aquário e Peixes.
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0: 10 e 11. Eu vou agora atender a nossa querida ouvinte, a Andréia, lá do Santa Cruz. E Andréia, satisfação e alegria poder falar contigo, tudo bem?
5: Bom dia, Wander. Bom dia a todos os ouvintes. Aqui é Andréia de Santa Cruz. Eu gostaria de ouvir a música da Paula Fernandes, Pássaro de Fogo. E oferecer para todos os ouvintes que estão aí, ligadinho na Campus FM, pro meu tiozinho, né, pros meus filhos. E para você. Ótima sexta. Bom fim de semana para todo mundo. Campus FM é melhor.
0: Gratidão pela sua audiência, pela sua mensagem. Excelente, maravilhoso, abençoado dia. Uma ótima sexta-feira para você, pro seu tio Dinho, pros seus filhos, para toda a sua família. Que Deus abençoe grandemente. Às 10h12, Paula Fernandes, Pássaro de Fogo.
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0: 10 horas 22 minutos. Eu vou atender agora meu amigo, meu irmão de jornada e artesão. Fala, Ivan, bom dia.
1: Bom dia, meu amigo. Caminhada de grande jornada. Que Deus seja contigo e com todos aí que estão assistindo esse programa maravilhoso, né? E eu quero ouvir A Montanha com o Roberto Carlos, né? Desejar para minha esposa muitos anos de vida, muita saúde, né? E estamos juntos, né? Quero oferecer para minha família, né? Para Maura, nossa amiga, e também para Ana, lá do Britador, e todos que gostam de uma boa música. Um abraço.
0: Gratidão pela sua audiência, pela sua mensagem. Um excelente, abençoado, maravilhoso dia para você, para sua família. Às 10h23, vamos de Roberto Carlos, A Montanha.

10 horas, 27 minutos. Eu vou atender ele agora. Meu amigo, meu irmão de jornada. Amaro Rei, tá sempre no QAP QRV, sempre junto conosco aqui no Show da Manhã. Ele pede Mato Grosso e Matias, Retrato de Mãe. Gratidão pela sua audiência, pela sua mensagem. Um excelente iluminado, abençoado dia pra você e toda a sua família. Excelente final de semana, viu, meu amigo? Às 10 horas, 27 minutos.

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1: Eu vou atender agora o nosso querido ouvinte, a Ana. A Ana Maria, aqui da Vila Naí. Ela pede uma música do Rick Renner. E oferece a todos que gostam do Rick Renner, a todos da rádio, com carinho. Gratidão pela sua audiência, pela sua mensagem. Um excelente e abençoado dia para você e toda a sua família. Às 10h47, música boa e de qualidade você ouve no Show da Manhã, da Campus FM. Rick Renner, brega demais.
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0: 7h54, vou atender a Exaltina lá na Vila Santo Antônio. Dona Exaltina, bom dia! Satisfação, alegria poder falar com a senhora, tudo bem?
1: Oi, Ivando, bom dia, tudo bem? Ivando, gostaria de ouvir uma música bem bonita. Uma música muito bonita. Felicito para a Ana Bacana, para a Luísa, para toda aí da rádio que gosta, para você. Eu gosto muito dessa música, desde o tempo que eu comecei a seguir e na rádio, sempre eu pedi essa música. É com Chico Rei Paraná, Namoro Escondido. Oferece para você também. Você põe a música aí que eu tô aqui ouvindo já. Tô deitada aqui na cama, mas estou te ouvindo. E manda uma mensagem bonita para mim. Sempre você manda mensagem, eu fico ouvindo as suas mensagens. Uma mensagem com gratidão, com amor, com paz. Eu vou ficar ouvindo aqui a sua mensagem. Tchau, um bom dia, um bom serviço. Tchau, tchau.
0: Gratidão pela audiência da senhora, que Deus abençoe grandemente, uma linda, maravilhosa, abençoada sexta-feira, um excelente final de semana, para a senhora e a todos aqueles que curtem Chico Rei Paraná, Namoro Escondido.

10h59. 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

0: 11:08, vamos agora, último bloco da notícia do mundo dos famosos, o Tititi da Fama fofocando.
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2: Fala, gente, nós estamos de volta aqui na nossa rádio preferida, maravilha de programação, né, Chuchu? Tudo bem? Sextou? Ei, final de semana, hein? Hoje é dia 24 de julho de 2026. Vamos lá para a última de hoje, que é sobre o cantor Roberto Carlos, o rei Roberto Carlos. Gente, o rei foi hospitalizado nesta semana e iria passar por uma cirurgia para retirada da vesícula. Segundo a assessoria do cantor de 85 anos, o procedimento foi previamente programado e será realizado por videolaparoscopia, uma técnica minimamente invasiva, né? A equipe informou que Roberto Carlos está tranquilo, seguindo todas as orientações médicas e que a recuperação costuma ser rápida. Por isso, a cirurgia não deveria alterar a agenda de shows do cantor. Os próximos compromissos aí estão marcados pro dia 15 e dia 16 de agosto, lá na Barra da Tijuca, no Rio de Janeiro. A videolaparoscopia é feita por meio de pequenas incisões na região do abdômen, com o auxílio de uma microcâmera e também de instrumentos específicos. Em comparação com uma cirurgia convencional, geralmente permite uma recuperação mais rápida e deixa cicatrizes bem menores, né? A assessoria agradeceu ainda todas as manifestações de carinho dos fãs. E claro, a gente deseja, né, ao rei uma excelente recuperação. Afinal, esse cara sou eu e esse cara precisa voltar logo aos palcos, né? Não é isso? Então tá bom. E o nosso Fofocando vai ficando por aqui. E ó, a gente volta na segunda-feira, tá, Chuchu? Com mais notícias do mundo dos famosos pra vocês. Muito obrigado pela companhia. Continua aí na nossa rádio que eu vou ficar aqui vendo se você tá aqui, hein? A gente se fala na segunda. Bom final de semana e até lá. Tchau, fui!
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0: Onze, hora dobrada. Eu vou atender ele. Meu amigo, meu irmão, apoiador cultural do Show da Manhã. Já trocou o pijama e desde as 3 da manhã está na rua, só que não. Adeval Zatti. Hoje você tá ligeiro que o papai tá aí, né? Ô, seu Zatti, bom dia.
3: Fala, Wander, barriga de água prenha, beleza? Ô, velho, queria pedir uma música aí, pra aumentar a audiência aí. A música é Bruno Barretos, Texana. Essa é a última do final de semana, meu parceiro. Manda pro Nick Zatti, Célia Docinho, Marilda, Motinha, Ferrujão. E meu querido pai tá aqui com nós aqui na lida aqui. Falou, meu parceiro? Manda pro Fernando Chulé também. Isso aí vai aumentar a audiência da rádio, hein? E chique no último, só. Tchau, fico com Deus.
0: Gratidão pela sua audiência, pela sua mensagem. Excelente, maravilhoso, abençoado do dia pra você. Bom dia, Nick Zatti. Bom dia, Deval Zatti. Bom dia, Célia Docinho, seu Zatti. Patriarca dessa família tão bonita. Ferrujão, melhor que nós temos. Botinha, Marilda. Célia Docinho, senão ela fica brava comigo se eu não falar o nome dela. Um abraço a todos vocês, boas vendas. Vamos então, de música boa de qualidade. Bruno Barreto, Texana, 11:12.

Show da manhã. É, essa é da boa, hein, Deval? Acertou, hein? Fez uma pra Deus ver, hein? Às 11h15. Sextou, bebê. 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

0: Vamos agora ao último bloco dos horóscopos Zodíaco de hoje.
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2: Agora, as previsões para Capricórnio, Aquário e Peixes. Signo de Capricórnio.
1: Nascidos entre 22 de dezembro a 20 de janeiro.
3: Capricórnio, a sexta é de coragem e discernimento. A autoconfiança está em alta para encarar os obstáculos. Cuidado para não se envolver em dramas. No amor, pense antes.

0: a 20 de fevereiro.
1: Aquário, o dia é ótimo para parcerias e trabalhos em equipe. Perfeito para fortalecer laços de união. Só cuidado para não misturar a vida pública com a privada, tá? No amor, as mudanças do dia trazem reflexões importantes para melhorar a convivência com o crush. Nos estudos, otimismo para superar qualquer desafio.
0: Signo de Peixes. Nascidos entre 21 de fevereiro a 20 de março.
1: Peixes, ideias ousadas podem impulsionar os estudos e tirar a performance do comum. Aproveita, só cuidado com os conflitos. No amor, é hora de refletir sobre os erros e olhar mais para a rotina do relacionamento. Uma postura decidida pode fortalecer muito o sentimento.
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0: 11h23. Eu vou atender ele, Eduardo do Barrado, tá sempre ligadinho no Show da Manhã. Bom dia, meu querido, tudo bem?
1: Bom dia, Wander. Aqui é Eduardo Barrado. Eu queria pedir uma música da Ana Castela. Participação do Hugo Guilherme. Vai, boiadeira. Isso é pra você, pra Dona Marta e pro Diguinho, que mora com sua equipe. Campos FM Sotaque.
0: Gratidão pela sua audiência, pela sua mensagem. Excelente, maravilhoso, abençoado dia. Às 11h23.
2: Ana Castela, o Guilherme.
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0: 2026. Eu vou atender a Ana Bacana, nosso querido ouvinte lá da Vila Britânia. Diana, tudo bem?
1: Oi, Diana, tá com uma música do Mato Grosso Batista, da Grinda Cícia. Que gosta muito pra Ana, pra Luísa, pra Claudina, pra Cris. Estou ligadinho ouvindo. E o apelido também, que está ligadinho ouvindo o programa lá, tá bom?
0: Gratidão pela sua audiência, pela sua mensagem. Excelente, maravilhoso, pessoal do dia. Uma ótima sexta-feira, excelente final de semana para você, pequenino. Para todos os da Britânia, para os seus familiares. 11h27, Mato Grosso Matias. Nem deixe esquecer.

0: 11h30. Vou atender agora ele, o gaúcho Ricardo Zanin. Mas bate, tudo bem?
1: Bom dia a todos os ouvintes do Show da Manhã com Vander Vieira, hein? Tamo junto aí, Vander. Bom dia. Eu gostaria de ouvir a música um Chitãozinho e Choró, Evidências. Ofereço para minha esposa Simone Zanin e para todos os ouvintes. Tamo junto aí. Líder de audiência na parte da manhã com Vander Vieira. Tamo junto aí, Vander. Um abraço.
0: Gratidão pela sua audiência, pelo seu carinho, pela sua mensagem, pela sua amizade, meu irmão. Simone Zanin, sua esposa, sua família, todos aí, sempre ligadinhos no Show da Manhã. Vamos de Chitãozinho e Chororó. Evidências, 11h31.

11h34, eu vou atender agora meu amigo, meu irmão Fernando, lá de São Bento. Bom dia, Wander. Tudo bem? Ele pede Eduardo Costa. Estamos ligadinho aqui. Um abraço, meu irmão. Que Deus abençoe grandemente você e toda a sua família. Manda um abraço pra família Zati. Vai também pra Cris lá do CDHU, que é fã do Eduardo Costa. Gratidão pela sua audiência. Sempre está ligadinho aqui também, viu, Cris? Deus abençoe você e toda a sua família. Às 11h34, Eduardo Costa, forró e paixão.

11:37. 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
5: 11:47, reta final do show da manhã desta sexta-feira, 24 de julho de 2026. Vou atender agora a nossa ouvinte mirim, Alice, aqui do Pica-Pau. Bom dia, Alice, tudo bem?
6: Bom dia. Eu gostaria de uma música assim. Pião Tatuado. Ofereço para você a minha mamãe Rosana. Tchau, beijo, bom dia.
5: Gratidão pela sua audiência, pela sua mensagem. Excelente abençoado dia para você e toda a sua família. Às 11:48. Geninho, Mariana Fagundes. Pião todo tatuado.
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0: última de hoje do Show da Manhã dessa sexta-feira. Eu vou atender minha querida ouvinte, a Lúcia Maria. Bom dia, Lúcia. Satisfação de poder falar contigo, tudo bem?
1: Oi, bom dia, meu amigo Wander Vieira. Tudo bem com você, meu amigo? Você pode tocar a música Estou Apaixonado com João Paulo Daniel? Quero oferecer para todos os ouvintes da Campus FM. Quero desejar para você um bom dia, um bom trabalho. Que Deus te abençoe grandemente, meu amigo. Que você tenha um dia muito, muito abençoado. E também que você tenha um lindo, maravilhoso final de semana. Muito, muito abençoado, meu amigo. Que Deus te abençoe muito, grandemente. Campus FM, sucesso da cidade. Tchau, obrigado.
0: Gratidão pela sua audiência, pela sua mensagem. Um excelente, maravilhoso, abençoado dia para você, para toda a sua família, todos os colegas de trabalho. Um ótimo final de semana, muita luz, muita paz, muitas alegrias. A última de hoje, essa dupla que marcou história até hoje é referência. João Paulo e Daniel, Estou Apaixonado, 11:51.

Últimos minutos do show da manhã dessa sexta-feira, 24 de julho de 2026. Minha gratidão a todos os ouvintes pela audiência, pelo carinho, pela companhia da semana. Por juntos possamos fazer muito mais, né? E fizemos esse show da manhã, que é muita alegria, informação, a sua companhia diária, todas as manhãs. Eu agradeço a todos os ouvintes pelo carinho, pela audiência, pelas mensagens. Ao senhor e à senhora que permitiram eu entrar em sua casa, em seu trabalho, em sua vida, meu muito obrigado, minha gratidão. A todos os apoiadores culturais, empresas parceiras do Show da Manhã, nosso muito obrigado. Que a sua tarde seja iluminada, abençoada, protegida. Muita saúde, paz, prosperidade. E que seu final de semana seja iluminado, abençoado e protegido. Muita saúde, paz, prosperidade. Não se esqueça que acima dessas nuvens, muitas vezes desse clima carrancudo que possa se formar, há um sol radiante de boas energias e trazendo luz. Não se esqueça disso. Muita saúde, paz, prosperidade a todos. Eu agradeço a todos. Daqui a pouco ele está por aqui. Já chegou! João Araújo, almoçando com música. Fiquem com Deus. E com ele eu vou. Até segunda, se Deus quiser.

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4: Meio-dia.

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Graça, agora na Campus FM, o meu, o seu, o nosso, almoçando com música. Hoje é sexta-feira. Boa tarde, Brasil!

tarde, boa tarde a você, minha querida dona de casa. A você, minhas queridas faxineiras, meus queridos faxineiros. A você, jardineiros e jardineiras. A você que está aí, olha, trabalhando na construção civil. Obrigado pela sua audiência e pela sua dedicação para com Almoçando com Música. Eu, João Araújo, agradeço por demais a cada um de vocês. Por isso, eu digo boa tarde, meus queridos. Boa tarde a você, motorista de táxi, a você, motorista de aplicativo, a todos vocês que me permite estar contigo para onde quer que você vá nesta cidade de Campos do Jordão, porque Almoçando com Música na Campos FM 104.9. Eu digo boa tarde.

0: Boa tarde, boa tarde a você, lojistas e comerciantes da cidade de Campos do Jordão e de todas as cidades vizinhas. Almoçando com Música está chegando no ar. Boa tarde, boa tarde, Vale do Paraíba. Boa tarde, Sul de Minas. Boa tarde, Serra da Mantiqueira. Boa tarde. Boa tarde a você que está aí, olha, ligadinho, ligadinho na Campus FM 104.9. Hoje, sexta-feira, dia 24 de julho de 2026. Olha só que maravilha. É, meus queridos, é isso mesmo. Hoje é dia 24, um dia muito especial. Campos do Jordão amanheceu assim, meio chuvoso, mas agora estamos sem chuva, porém nublado, com um ventinho gostoso. Aqui, pelo menos, agora não tá ventando. Tá uma brisazinha, né? Uma brisazinha, porque a gente consegue acompanhar a brisa aqui, porque aqui no estúdio nós temos aqui um vidro, não é? Uma janela de vidro, e a gente fica olhando aqui, olha para os topos, né? Para as pontas dos eucaliptos, e olha só, todos eles estão bailando, bailando com o Almoçando com Música, com essas músicas gostosas que a gente toca aqui para você, não é verdade? Almoçando com Música tem sempre o grande prazer de estar com vocês, e vocês podem me mandar a mensagem no 99635-0367, solicitando a sua canção, mandando uma mensagem para uma pessoa muito querida de vocês, é, porque hoje é sexta-feira, hoje é dia de alegria, hoje é dia de felicidade, hoje é dia de muitas pessoas, hoje é dia de último dia de trabalho da semana, não é? E aí vão embora, vão descansar e só retornam segunda-feira. A você, meu querido, que já está em viagem e está ligadinho na Campus FM, deixa eu falar uma coisa pra você. A gente tem que dirigir pra nós, pra aquele que está na frente, pra aquele que está atrás, e para aquele que está à sua direita e à sua esquerda, não é verdade? É, meus queridos. E olhe, dirija com atenção, com muito carinho, com muito cuidado. Sabe por quê? Porque você é muito especial. É, você é uma pessoa muito especial. E quando você se desloca de uma cidade para outra, da sua casa para o trabalho, ou seja, da onde for para onde for, você sempre terá uma pessoa aguardando o seu retorno, não é? E como é que você quer chegar diante dela? Ah, eu quero chegar sempre muito bem. Você também, não é verdade? Hoje é sexta-feira, já disse isso e torna a dizer, porque sextou, não é verdade? E tanta gente gosta de uma sexta-feira, gente, não é mesmo? É um todo dia é dia, graças a Deus, não é verdade? A gente que é jordanense, que trabalha com turismo, a gente não tem muito isso, né? Segunda, terça, quarta, quinta, sexta, não. Não. Sábado, domingo, então? Dia normal. Porque é os dias que a gente mais trabalha, porque é o dia que a cidade precisa de nós e que os turistas que vêm aqui conhecer a nossa cidade precisam do nosso apoio, do nosso carinho, do nosso respeito, não é verdade? E a você, turista, que está aí ligadinho na 104.9, eu quero mandar um grande abraço, viu? Sejam muito bem-vindos, porque a Campos do Jordão é uma cidade mais alta do Brasil. É a Suíça brasileira. É essa cidade com essa arquitetura maravilhosa, do qual eu estou programando aí um bate-papo com um dos arquitetos mais renomados de Campos do Jordão. É isso mesmo, né? É, nós temos alguns arquitetos, mas eu vejo que este é um dos mais requisitados, porque a gente vê muita obra dele por aí afora. E eu, por exemplo, numa época que eu trabalhei lá na Porto Seguro, eu fazia muito projeto para ele lá nas suas obras. Então, olha, seu Tomás, tá chegando a hora, hein, seu Tomás? Eu preciso que o senhor venha aqui para nós bater um papo. É isso aí, meu querido. Almoçando com Música, já falou demais hoje. Hoje é sexta-feira, por isso que eu tô assim, tagarela hoje, né? Eu quero mandar um grande abraço a todos vocês que estão aí ligadinho e dizer pra vocês, olha, não perca tempo não. Mande sua mensagem no 99635-0367, 99635-0367, o WhatsApp mais ouvido e tocado desta cidade. Ah, não tenha dúvida. Agora eu e você vamos ouvir uma música maravilhosa. Vanessa da Mata, Não Me Deixe Só. E logo em seguida, mais uma para você aprimorar este momento. Friozinho gostoso, mas é American Tim Moran. É, almoçando com música, juntinho, juntinho de você.
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2: É, meus queridos, é a 104.9. Com tanta coisa boa para você. Hoje um dia muito gostoso em Campo do Jordão, porque não tá tão frio, mas também não tá calor. Um abraço a todos vocês que estão aí ligadinho na Campus FM 104.9. Eu agradeço pela audiência. Fábio Júnior, o que que há? 12 horas e 16 minutos. 12 horas e

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0: ligados com essa música do Djavan, juntinho de nós. Olha só, chegou uma mensagem aqui para nós. Vamos ouvir essa mensagem comigo?
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0: 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Mensagem agora, ó. 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Ah, é verdade. Vamos lá, olha, chegou mais uma mensagem aqui, vamos ouvir comigo.
2: Música, meu amigo, aqui é a Cris DHU.
0: Oi, Cris, como vai você?
2: Louvor pra mim, tá? Ah, você sabe o louvor?
0: Sei, qual é? Tudo é perdão. Tá? Tudo
2: por
0: é perdão.
2: Por isso, Danilo, para Benê, para Bacana, para Noir do Britador.
0: Certo.
2: Para todos vocês aí da arte, Deus te ilumine e guarde sempre. Aqui é a Cris do CDHU. Muito obrigado, meu amigo. Tamo junto. Até mais.
0: Ô, Cris, é eu que agradeço a sua pedida. Essa música, esse louvor, ela é uma maravilha mesmo, não é? É um louvor, assim, muito inspirado, não é? É, veio do trono de Deus mesmo. Então, eu e você juntos vamos ouvir Tudo é Perda.

Cris, é esse lindo louvor para você, não é verdade, minha querida? Um grande abraço para você, uma ótima tarde, que Deus lhe abençoe rica, ricamente, porque almoçando com música, sempre, sempre juntinho de você. Olha só que maravilha, hein, Cris? Não é verdade? Olha, gente, deixa eu falar uma coisa para vocês. Hoje um dia tão gostoso, hoje é sexta-feira, juntinho de você. Cícero, já arrumou as coisas aí? Já pegou a Dona Graça, Cicinho? É, Cicinho, filho? Já foi lá, já tá a caminho do Daniel? Daniel, lá hoje tem bife a rolê, olha que maravilha, tem um peixinho, tem purê de batata. 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É, eu quero mandar um grande abraço a toda a galera lá do Daniel, isso mesmo, da sorveteria Daniel, da lanchonete do Daniel. Um grande abraço pra vocês. Ó, chegou uma mensagem aqui pra mim, eu vou lê-la e depois vamos tocar a música logo após ao nosso apoio cultural, não é verdade? Mas olha, ela diz assim pra mim, ó. Deixa eu arrumar aqui.

Sansa? Então, já tá a caminho, né? Que legal, que legal. Isso é muito bom de verdade. É sempre bom estar junto dos amigos, não é mesmo? Principalmente na hora do almoço. É, o horário do almoço é muito bom. Ele diz assim, ó, olha, é a Ana diz assim, oi, bom dia, aqui é a Ana da Maria, Ana Maria da Vila Nair. Se fosse possível, gostaria de ouvir uma música Metade da Laranja com Fábio Júnior. Quero oferecer para todos que gostam desta música e a vocês da rádio. Com carinho, obrigado. É, Ana, nós vamos para os nossos apoios culturais e eu retornando já toco a sua canção, tá bom, minha querida? Almoçando com Música, sempre junto de você.

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0: meus queridos, são 12 horas e 48 minutos. 12 horas e 48 minutos agora com você. Um grande, grande sucesso. É, sabe daqui, sabe de quem? Fábio Júnior. É, com Fábio Júnior. Agora, juntinho de você.
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0: meus queridos, é Fábio Júnior, essa linda canção, não é verdade? Os metais da laranja, né? Na realidade é Almas Gêmeas, é! Um grande abraço pra vocês, um grande abraço pra todos que estão aí ligadinho no Almoçando com Música. Deixa eu falar uma coisa pra você, ó, hoje é sexta-feira, não é verdade? Sexta-feira, um dia maravilhoso, um dia muito gostoso em Campos do Jordão. É, eu tenho certeza que você está muito animado para esse final de semana, não está? Eu estou muito animado nesse final de semana. Creio eu até que vou conseguir ir ver a minha netinha. Ai, que saudade que vovô tá de você, meu amor do vovô. É isso aí, isso mesmo. Mas deixa eu falar algo muito importante para você, que sabe o que é? Nós somos sempre, não é verdade, amigos um do outro. E nós temos que tomar cuidado, sabe por quê, queridos? Porque nós temos muitos amigos que são amigos e outros são seus parceiros. Amigo não é aquele que bate nas tuas costas e fala para você somente aquilo que você quer ouvir e precisa. Mas ele tem medo de ser mais invasivo contigo, por quê? Porque daí ele vai lá assim, ah, eu vou perder a amizade dele, então ele não é teu amigo. Amigo de verdade é aquele um que olha nos teus olhos e fala para você aquilo que realmente é necessário ser dito. Então, não se iluda com certas amizades, não é verdade? E olha só, chegou uma mensagem aqui para nós, vamos ouvir esta mensagem? Vamos ouvir esta mensagem comigo?
1: Boa tarde, meu amigo João Araújo, tudo bem com você, meu amigo?
0: Oi, Lúcia Maria, como vai?
1: Ô, meu amigo, você pode tocar a música Se Tu Não Estás com o Menudo? Quero oferecer para todos os amigos da Campos FM, quero desejar para você uma boa tarde, um bom trabalho. Que Deus te abençoe grandemente, meu amigo. Você tem uma tarde muito, muito, muito, muito abençoada. E um final de semana muito, muito, muito abençoado. Campos FM, sucesso da cidade. Tchau, obrigado.
0: Obrigado, Lúcia Maria. Lúcia Maria sempre, sempre aqui, olha, ligadinha na Almoçando com Música, conforme muitos outros ouvintes, não é verdade? Mas ela pediu e todos nós, então, vamos ouvir esta linda canção dos Menudos. É...
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0: 12 horas e 55 minutos. Boa tarde.

0: Menudo. Menudo foi um grupo, não é, que estourou de verdade lá nos anos 80 com músicas espetaculares. É, eu sou dessa época. É, para ser mais franco e sincero para vocês, gente, eu era um menudete mesmo, isso mesmo. É, eu era menudete mesmo. Eu cortava o cabelo igual a eles, eu me vestia muito bem parecido com eles. Era a febre da época, né, Lúcia Maria? Um grande abraço para você, Almoçando com Música. Agradece a audiência e manda um grande abraço para a dona Paula, o Reginaldo Tchuca. É, Reginaldo Tchuca, né? Também eu quero mandar um grande abraço à Ana Manu, o Diego Pitbull, Cauã Mamute e o Gu, ô Carreirinha. Ah, eu não posso deixar de falar do Vitor e sua esposa, da Rita do Pedrinho Paulo, a secretária do Pedrinho Paulo. Ah, todo o pessoal lá da CEPLAN, do Meio Ambiente, da Receita Federal, do Conselho Tutelar. Um grande abraço pra vocês, viu, queridos? É isso mesmo, Almoçando com Música, João Araújo falando de você. Ah, eu também não posso deixar de falar da minha querida amiga Lúcia, Lúcia Cabeleireira, esposa do sargento Éder. É, o sargento Éder ali da Polícia Ambiental. Um grande abraço para vocês e todo o pessoal aí da Polícia Ambiental, Polícia Militar, Polícia Civil, é, o pessoal aí do Bombeiro, SAMU, é, o pessoal, os motoristas da ambulância, todo o pessoal aí do Complexo de Saúde. Um grande abraço. Postinho de Saúde que tá ligadinho no Almoçando com Música. Um beijo no teu coração. Olha só nesse vento. Ó, agora começou a aumentar o vento, viu, gente? É... É um vento muito forte agora aqui, ó. Os eucaliptos estão bailando com cada canção que Almoçando com Música toca. É isso mesmo. Almoçando com Música também agradece muito a audiência. A audiência da Silmara, do Murilo, do João Pedro, do Gabriel. Um grande abraço para vocês. Fábio Barbosa, um grande abraço. Cláudia, Itati, Pedrinho, lá em Goiás, ligadinho no Almoçando com Música, olha só. Ah, também aqui, olha, o senhor Vicente Jairo, dona Vera Lúcia, Jéssica, Andréia, a Ítala, a Jane, lá em Taubaté, ligadinho no nosso programa. Olha que bênção. A Regina, Regina, todo o pessoal aí da Nilocar, um grande abraço para vocês. E um abraço especial, sabe pra quem? Lá pro Bar do Café! Café, meu querido Café! Um grande abraço pra você e toda a galera, viu, querido? Tudo de bom pra vocês aí nesse friozinho. É bom, né, Café? É? Daqui a pouco nós vamos passar aí pra tomar um cafezinho, tá bom, Café? Um grande abraço pra você, meu querido, Almoçando com Música. Vai para os nossos apoios culturais e eu já retorno contigo, Evaptibupt, não sai daí. Sabe por quê? Tem muito mais pra você. 13 horas e 2 minutos.
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3: Rádio Campos FM e a hora certa. 1:03.

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só sucesso com você, isso mesmo, meu querido. É, você sabe que, olha, hoje, nesse diazinho assim, friozinho, gostoso, assim, é tão bom você estar ao lado de quem você ama, não é mesmo? É, eu vou sair daqui, vou direto pra casa. É, hoje eu não vou fazer mais nada, espero eu, né? Se é algum cliente ligar, a gente sai correndo, não é verdade? Mas eu quero mandar um grande abraço pro meu irmão, amigo de verdade. É, o Hugo, Gilmara, Letícia, Everton, Diego, o Eric e toda a galera lá da Igreja Comunidade Cristã Luz do Mundo. Dona Isaltina! Dona Isaltina, um grande abraço, minha querida. Uma ótima tarde pra senhora. Cícero Roberto, Dona Maria das Graças, Giovanni Tati, Cicinho Neto, Cicinho Filho, Gracinha e Rodrigo. Um grande abraço para vocês, meus queridos. Almoçando com Música. Recebeu aqui uma mensagem, vou ler para você. Olha só, porque ela mandou em texto para mim. Ela diz assim, olha... Olá, João Araújo, tudo bem? É a Ana Paula, da Vila Maria. Eu gostaria de pedir uma música do Amado Batista, Secretária. E ofereço para minha avó Dirce, vovó Dirce! É, para minha tia Claudina, para o meu tio Caruço e depois peço oração para minha família. Ah, já está aqui anotada toda a sua família, tá bom, Ana Paula? E a Ana Paula pediu e nós então juntos vamos ouvir, né, esse ícone. E é, essa música foi um ícone de Amado Batista na época, na verdade, é Secretária. Almoçando com Música, juntinho de você. Música.

0: meus queridos, essa canção é linda e maravilhosa, porque é secretária Amado Batista, não é mesmo? Um grande abraço para todos vocês, um grande abraço a todos os ouvintes da Campus FM 104.9. E chegando mensagem, porque não para de chegar mensagem. Ó, que bênção, não é mesmo? Deixa eu falar para você uma coisa. Estamos aqui, ó, agora, quer ver? Vamos ouvir aqui uma mensagem. Uma mensagem de mais um ouvinte, vamos lá. Cadê? Aqui, vamos lá, agora!
1: Boa tarde a todos os ouvintes do Almoçando com Música, com João Araújo. Quem fala aqui é Ricardo Zanin.
0: Oi, Ricardo, como vai?
1: Boa tarde, João. Gostaria de ouvir a música com Celine Dion, o tema do Titanic.
0: Titanic!
1: Para minha esposa Simone Zanin,
0: certo.
1: E para todos os ouvintes. Tamo junto aí. É só sucesso. Almoçando com Música com João Araújo.
0: Obrigado, Ricardo.
1: Um grande sucesso dos anos 90, do filme Titanic.
0: É isso, verdade, verdade, verdadeira. E foi realmente, olha, Ricardo, quero dizer pra você que ela é uma música muito bem tocada e aceita até hoje, viu? Uma música espetacular, porque também tem uma mensagem muito linda, não é mesmo? Então, o Ricardo pediu e todos nós vamos juntos ouvir agora o tema Titanic com Celine Dion.

meus queridos, uma bela canção. Obrigado, Ricardo Zanin, por nos proporcionar este momento tão romântico no Almoçando com Música, não é verdade? Muito obrigado. Almoçando com Música vai agora para os nossos apoios culturais e eu já retorno contigo, porque ainda tem muita música para tocar. Almoçando com Música, voltar já!

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1: 13h25. Boa tarde, Campos Jordão. Boa tarde, Brasil. Boa tarde, mundo. Eu quero mandar um grande abraço à minha querida amiga Silvia Barreto, a Joaquina, a Aninha, a Eliane Peron, a nossa querida Barbie, não é verdade? Também ao Fernando, ao Douglas, a todo o pessoal lá do Amigos em Ação, Cozinha Solidária e nossos amigos inseparáveis, a todo o pessoal lá do Grupo de Libras, um grande abraço para vocês. Eu também quero mandar um grande abraço a Márcia, Márcia, minha querida Márcia, a Márcia do Adai, a Márcia ali de Taubaté, é uma menina espetacular, gente, você precisa conhecer a Márcia. Você não conhece a Márcia? Não! Menino do céu, você não sabe, uma pessoa para frente, alegre, muito vibrante e uma engenheira de altíssimo gabarito. A Márcia foi uma das pessoas que ajudou a fazer toda aquela restauração lá na represa do Monte Carlo. É verdade. Você às vezes até já conhece, né? Mas não lembra só por causa do nome, não é mesmo? Mas ela é um espetáculo de pessoa, viu? E também quero mandar um grande abraço, um abraço especial para o Vinícius, Vinícius Praxedes. Um grande abraço para você, um engenheiro também maravilhoso. Ô, cabra bom! Sabe aquela pessoa, quando você chega perto de uma pessoa assim, e aquela energia boa daquela pessoa te contagia? É quando você está ao lado de Márcia e Vinícius Praxedes. Você tá com a noite, o dia ganho. Isso mesmo. Ó, chegou uma mensagem aqui para nós. Vamos ouvir. Ô, gente, deixa eu falar para vocês, ó. Não adianta vocês tentar ligar para mim via vídeo, porque em vídeo eu não consigo atender, porque se eu atender as ligações de vídeo, ela trava todo o meu WhatsApp no momento. Então, eu não consigo atender, certo? Então você manda para mim um áudio, manda um áudio que eu escuto aqui direitinho, boto no ar para você, mas às vezes ligação eu não consigo atender, porque na hora que eu tô aqui ao vivo falando, fazendo um merchandising, não é verdade? Eu não consigo atender você, não é de maldade, não é porque eu não quero falar contigo, é que realmente eu não consigo. Agora, se você mandar um áudio para mim, ou mandar um por escrito, eu também faço aqui a leitura para você, tá bom, querido? E olha só essa mensagem que chegou para mim aqui da minha querida Claudina. A Claudina da Vila Maria. Você conhece ela? A Claudina é um espetáculo.
2: Tarde, João Araújo, aqui é a Claudina da Vila Maria. Eu queria a música do Israel Lopes.
1: Israel Lopes.
2: Pai Nosso. Eu queria pro meu marido Caroço, pro meu cunhado Pastor, pro meu querido Décio, pro meu filho João Vitor, pra minha cunhada Dirce, pra Ana Paula, pra Maria Helena, Ana da Vila Britânia, pro Dinho, pro Rick e pra vocês da Rádio Cordeiro, viu? Deus abençoe você e suas famílias.
1: Obrigado, Claudina, muito obrigado. Olha, Claudina, eu vou confessar para você. Pai Nosso, em Israel Lopes, eu nunca ouvi. Vou ouvir agora, juntinho com vocês, pela primeira vez. Almoçando com música. Juntinho de você. Boa tarde, Brasil. Boa sexta-feira para todos vocês. E ó, não pode esquecer, hein? Hoje tem evento lá na Arena Campos do Jordão, hein? Ó, conto com a sua presença.

Nossa, Claudina, gostei demais dessa música do Pai Nosso com o Israel Lopes. Olha que maravilha. Muito obrigado. Obrigado por nos proporcionar uma canção tão linda como essa. Que profundidade, que voz gostosa, não é verdade? Parabéns a você, viu, querida? Parabéns mesmo, porque, olha, estamos aí chegando mais um dia nos finais da programação do Almoçando com Música, não é verdade? Ô, meu Deus do céu, mais um dia o Senhor nos concedeu a estarmos aqui juntos, né? Nesse momento especial com Almoçando com Música. Por isso, eu quero agradecer a cada um de vocês e dizer a vocês o seguinte: Almoçando com Música é um programa elaborado, feito exclusivamente para você. É, essa é a mais pura verdade. Mas eu quero encerrar a minha programação de hoje com uma música especial, uma música lá da Vilma. É, da Vilma. Ela pediu uma linda canção, Deborah John Dunster. É, e agora eu vou tocar pra você e vamos curtir esse grande sucesso.

Almoçando com Música, com esta canção, chegamos ao final. Vamos aos nossos apoios culturais e, retornando, vamos então meditar na palavra do Senhor. Você que está aí próximo da sua Bíblia, que você apoie sua Bíblia para que juntos possamos então meditar na palavra do Senhor. Obrigado a cada um de vocês que mandaram mensagem, juntos de nós estávamos, porque eu, João Araújo, agradeço por demais a sua audiência conosco. Almoçando com Música, volta já!

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104.9, com Almoçando com Música juntinho de você, chegando ao final de mais um programa. Eu quero agradecer de verdade a cada um de vocês que estiveram comigo, meus queridos, nem que seja apenas um minuto. Obrigado, obrigado, porque nós, locutores, dependemos de vocês aí do outro lado para ouvir, porque se não for você, nós não existimos, não é verdade? Então eu te agradeço, agradeço pelas mensagens, peço perdão mais uma vez pela quantidade de gente que eu não consegui atender, não é? Ah, meu Deus do céu, Almoçando com o Músico está ficando muito bom, graças a Deus. E eu agora, juntinho de você, quero pedir para que você abra a sua Bíblia no Salmos 37, no seu número 3, Salmos 37, número 3.

querido e minha querida. Você, tem alguém que você confie muito? Que você deposite a sua vida para esta pessoa? Não? Poxa vida, eu tenho. E essa pessoa não é a minha esposa, embora que eu confie muito nela. Não é os meus filhos, embora eu confie muito neles. Mas todos nós somos homens, falhos. Acometemos diversas falhas durante o dia todo. Mas tem um. Um que eu posso me entregar 100% a ele, porque sei que ele não vai fazer nada de errado para comigo e não vai me deixar desamparado. Esta pessoa é Jesus Cristo. A palavra do Senhor Jesus, ela nos ensina, primeiro, buscais os reinos de Deus e as demais coisas serão acrescentadas em sua vida. Da mesma forma que a palavra também ensina que eu não recebo tudo que preciso porque eu não sei pedir. Ó, gente, você sabe por que que uma criança... Você já viu alguma criança não receber aquilo que ela quer? Sabe por quê? Porque ela é persistente. Ela pede uma, duas, 10, 50, 1000 vezes. Mas ela quer aquilo. É verdade. Mas olha o que está escrito para mim e para você. Aqui no Salmos 37, no seu número 3, ele diz assim, olha. Confia no Senhor e Ele faz o bem. Habitarás na terra e verdadeiramente será alimentado. No seu versículo, no seu número 4, ele diz: deleitai também no Senhor e te concederá os desejos do teu coração. Olha que maravilha! Gente, nem tudo que nós pedimos para o nosso pai carnal, para nossa mãe carnal, para nossa esposa, para os nossos, pros seus esposos, não é? Nem tudo é realizado, porque pede, nem tudo a gente consegue fazer. Mas Deus, olha, quando eu tenho Deus no meu coração, quando eu falo com Ele todos os dias, quando eu clamo ao Senhor, Ele virá diante de ti e entregará aquilo que você quer. Oh, glória a Deus, aleluia! Então, meu querido, nós precisamos ter intimidade com Deus. Não é com a internet, não é com o celular. Tempo que você tiver no celular, gente... Gente, para um pouquinho, pensa. Antigamente não existia celular e a gente vivia muito melhor. Antigamente não tinha televisão e o povo conversava. Antigamente não existia celular para as crianças. E nós, dos anos 80, 70, 80, que vida de criança que nós tivemos, brincando pela rua, jogando bolinha de gude. Por quê? Porque nós estávamos vivendo a vida ao lado de Deus. Hoje o celular nos atrapalhou um pouco. Não é verdade? Eu lembro que nós tínhamos hora para orar, hora para falar com Deus, hora para estar com Deus. Você chegava na escola, você falava com Deus, você

e Ele fará tudo para você. Amém? Amém. Meus queridos, nós temos aqui vários nomes de pedido de oração. Vários nomes, não é? A vó Dirce, a Ana Paula, a Yasmin, o Fernando, o Paulo, a Adriana, o Igor, a Maria Vera, o Jorge, a Érica, a Isabela, a Elizabeth, a Crista de Agaú, a Terezinha, a Fátima, a Odete, toda a sua família, a Tatiane Souza, o Sebastião e toda a sua família, a Maria Helena e família, Senhor Deus, a Claudina e toda a família, o Dinho e toda a família, Senhor Deus, a Maria Helena e família, Senhor, o Dito, o esposo da Verônica, o Sidney, nosso radialista, Cláudio Borges, Cícero, Roberto e família, João Emanuel e Renata, Luciana, Matheus, Selma de Souza, Roselina, Ir do Britador, Juarez e toda a família, Leonardo, Valdemir, Cecília e família, papai, a Ana Maria, Irquirine e família, Ana Maria do Britador, o Diego, a Sabrina, o João, a Daiane, a Milena, a Maria Luísa, Senhor Deus, a Selma, o Bino, a Emily, a Luana, o Tom, o Jean, o Alefer, o Rian e o Marco, pai, o Paulo Raimundo, o Fernando, o Paulo Roberto, o Alexandre, a Elaine, a Maria Imaculada, Senhor Deus e família, a Ítala, Emerson, Lívia e Miguel, o Senhor Zate, toda a família, a Silvana e família, a Marina e família, a Maria Eunice e família, a Vilma e família, a Vera Bueno e família, o José Diogo, a Josi, o Pietro, a Giza, a Rose, a Rosana, Senhor Deus, ali do almoxerifado, da prefeitura. Pai, todos aqueles que estão agora com o coração aberto pedindo oração para o Senhor. Que o Senhor, ó Pai, abra as janelas do céu e derrame sobre cada um, Senhor Deus, bênção sobre bênção. E que tudo possa ser diferente a partir de agora, porque é o Senhor quem está no controle da vida de cada um. Amém? Amém, aleluia, glória a Deus. Porque coladinho com Almoçando com Música vem Show da Tarde com Cláudio Borges. E eu digo pra você, meu querido, tenha um ótimo final de semana. Se assim Deus permitir, juntos estaremos na segunda-feira das 12 às 14 horas. Por isso, eu digo tchau, tchau e até lá.

0: Rádio Campos FM e a hora certa. 1h57. 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

Agora, 2:05. 2:05. 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

boa tarde a você, meu amigo, minha amiga, meu irmão, minha irmã. Depois teve João Araújo, campeoníssimo de audiência. Eu almoçando com música. Agora sou eu e você juntinhos na melhor. Campos FM, a mais alta emissora de rádio do Brasil. Aqui só música boa. Os sucessos do presente e do passado. O passado de presente para você. E as músicas da qualidade na rádio da cidade. A rádio que tem o DNA de Campos Jordão, que tem Campos até no nome, né? Eu sou o Cláudio Borges e vou juntinho com vocês até as 4 horas, quando chega Sidney Silva e a Super Tarde. E depois a Geração Sertaneja. Tarde fria, céu encoberto. Nuvens pesadas no céu jordanense. Mas a gente está aqui com muito calor humano para esquentar o clima na sua tarde. Contando com a sua participação no 12996350367. 996350367 é o Campus Zap. WhatsApp da Campus FM é o WhatsApp que mais recebe mensagens aqui em Campos do Jordão. Sextou! Opa, bom demais, hein? Sexta-feira, 24 de julho de 2026. Estamos aí nos últimos dias, né, da temporada de inverno. Nos últimos dias do mês de julho, né? Porque inverno segue ainda agosto até setembro, né? Mas as férias de julho já quase chegando no final. Pessoal, criançada, adolescentes, aproveitando aí os últimos dias, acho que semana que vem, né, dia 29, me parece, já começam as aulas, dia 29, dia 24, 5 dias. Aproveitem bem os últimos 5 dias, hein? Deu pra divertir, deu pra descansar, deu pra aproveitar, espero que sim. 2:08. Vamos começando com os Barões da Pisadinha.

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1: 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E a hora certa.
2: 9 horas.
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